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E damos início a mais uma emissão do Orgasmo Mental, desta vez dedicado aos anos 90, ao início dos anos 90 e às origens do Stoner e do Doom. Aqui iniciar a edição com Monster Magnet e o tema Black Mastermind. O álbum foi editado em 92, chama-se Spine of God. Também em 92 é o álbum de Caius, que se chama Blues for the Red Sun, e nós vamos ficar com o tema Freedom Run.

E nos inícios dos anos 90, este é mais no meio dos anos 90, tivemos a ouvir Fu Manchu com Neptune's Convoy. O álbum foi de 1996, chama-se In Search Of, os Fu Manchu que nunca saíram do ativo. Eles ainda regravaram um álbum mais recentemente, acho que 2024. Também quem nunca saiu do ativo foram os Melvins, que continuam a lançar álbuns bem bons, mas vamos recordar um tema do álbum Bullhead, que foi editado em 1991. Vamos chegar com o tema Boris.

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James com Love Hate Love, álbum de 1990, Facelift, grande álbum. Aliás, Alice in Chains, grande banda, grandes álbuns que eles têm. Como não podia deixar de faltar aqui, Faith No More com o tema G's Lover, álbum de 1992, Angel Dust. Estamos a vir aqui ainda a estes órgãos e cores clericais. Para terminar, eu relembro que podem ver toda a playlist em orgasmental.blogspot.com. Podem nos seguir através do Facebook, do Mixcloud, da Rua FM e do Instagram. Aliás, esqueçam o Facebook já não está ativo. E nós vamos continuar para o Stool com o álbum Undertow, que foi editado em 1993. E vamos ouvir o tema Bottom.

É de 1997, é um álbum homónimo e vamos ficar com o tema Shrimp Fist. E assim terminamos esta edição do Orgasmo Mental. Fiquem bem e até para a semana.

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Olá, boa noite, bem-vindos. Sem elétrico até às 10. Começámos com o projeto de Tiago Castro, Acid Acid, e o avanço ao terceiro álbum, que será editado dia 26 de junho. O disco conta com a colaboração de Helena Fagundes na bateria e André Henklede na percussão e sintetizadores. Tem por título The Radio Under the Stars e é todo ele inspirado na rádio e o amor do músico pela descoberta através das ondas sonoras. Ouvimos Waves in the Sky. Avançamos com o destaque desta noite, Here Comes the Warm Jets, o primeiro álbum a solo de Brian Eno.

Here Comes the Warm Jets, título tema do álbum de estreia a solo de Brian Eno em 1974 e que estará em destaque mais à frente. Seguem-se os franceses Jalen Grassman versus Stomping Bigfoot e mais uma edição portuguesa do Jardim do Enforcado.

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Coloquemo Tutto, tema incluído no álbum do Jardim do Enforcado, lançado no passado dia 6. Lá atrás ficou o duo Olin Grassman vs Stomping Bigfoot, Fuck It's Monday. Flipper e Dreamwave para ouvir a seguir.

Love Canal, single de 1981 dos Flipper, e Over You, do regresso dos ingleses Dreamwave com o álbum Drifter. Antes do destaque ao álbum Here Comes the Warm Jets de Brian Eno, vamos ficar com os Fall Out em 1992. Never Be the Same.

0: Depois de abandonar os Roxy Music, Brian Eno decidiu seguir um caminho muito próprio. Em vez de reproduzir as fórmulas do glam rock da época, criou um disco que mistura pop, experimentação, humor e uma imaginação sonora quase sem limites. O resultado é uma obra que parece simultaneamente pertencer aos anos 70 e ao futuro. Durante o disco, somos confrontados com uma energia vibrante e guitarras incendiárias que antecipam sonoridades que mais tarde seriam associadas ao pós-punk.
1: Blank!

sitcom The Warm Jets, Brian Eno transforma o estúdio num instrumento criativo. Sons distorcidos, texturas inesperadas e arranjos pouco convencionais convivem com melodias cativantes, criando um equilíbrio raro entre acessibilidade e experimentação. Mais de 50 anos após o seu lançamento, Here Comes the Warm Jets continua a ser uma escuta fascinante, um álbum ousado, inventivo e cheio de personalidade, que prova que a inovação não precisa de abdicar do prazer de ouvir uma boa canção.

Tunnel Vision foram os norte-americanos Tin Foil do último álbum Chicken Sandwich. Lá atrás ficou o destaque ao álbum de estreia a solo de Brian Eno, Here Comes the Warm Jets. Já a seguir, vamos ficar com a apresentação do novo projeto de Ricardo Ramos, ex-Dirty Coltrane, e Nick Nicotine do Jack Taps e Nicotine's Orquestra. Para as gravações destas músicas, contaram com a colaboração do brasileiro Marky Wildstone dos Dead Rocks. Apresento-vos The Anxiety Disorders. Futuro.

Evil Moon foram os Chances, antecipados pela estreia do Anxiety Disorders, um novo projeto de Ricardo Ramos e Nick Nicotine. Ouvimos Futuro, tema incluído numa casseta a ser editada em breve, antes do fim do mês. Continuamos em espanhol com Los Negativos.

Ouvimos Moscas e Aranhas, single de 1986 dos espanhóis Los Negativos, e ainda Captain Beefheart and His Magic Band, do álbum Clear Spot de 1972, com Low Yo-Yo Stuff.

Fleas of Mercy, projeto do artista plástico de Los Angeles, Lindsay Robertson, que nos apresenta o álbum The Eighth of May, do qual escutámos o tema A Spell. Para final de emissão, vamos ficar com o primeiro single do Joseph Kay, editado em 1979, Chance Meeting. Boa noite.

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1: Boa noite e bem-vindos a mais um País Relativo.
2: Boa noite,
1: Manso.
3: Boa noite.
1: Hugo.
4: Boa noite.
1: Hoje vamos ter um programa ligeiramente diferente do normal.
3: Pensámos que, para não estar sempre a cansar os rádio ouvintes, não é?
1: E nós próprios.
3: Exatamente. Hoje iríamos fazer algo do género, estabelecer uma ponte entre 71
1: e o ano em que estamos a retratar ultimamente, não é?
3: Com bandas atuais, contemporâneas, digamos,
1: mais ou menos.
3: Aspecto, sim.
4: Não é? Para. Algumas já foram à vida.
3: Sim, sim. Mas pronto.
1: Mas tudo principalmente à volta de uma parte bastante particular de 1971, ou seja, o
3: heavy metal.
1: Princípio do heavy metal.
3: Exatamente.
1: E por isso começarmos com esta arrebatadora Fireball
3: dos Deep Purple,
1: do álbum homónimo, o sexto álbum dos Deep Purple. E agora estamos com, dentro do mesmo álbum, a música da Mule, mais conhecida.

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1: Faith No More.
2: Faith No More, a primeira banda contemporânea a trazermos para aqui. Os senhores Mike Patton e companhia trouxeram War Pigs. Já tínhamos passado cá a semana passada. Passamos,
1: começámos o programa na semana passada com essa música.
2: Exatamente. E
1: no original de Black Sabbath, exatamente, do álbum Paranoia, de 1971.
2: E trouxemos a música para exemplificar como é que em 71 se influencia bandas de 89, 90. Este álbum foi lançado em 89.
1: Sim.
2: Exatamente. E Faith No More acho que é uma banda, é daquelas bandas de culto que não se pode passar pela cultura musical dos anos 90. Até ao final, não é? Eles acabaram em 99, se não me engano. E
1: 97.
2: Peço desculpa.
1: Aí está o ponto.
2: E ignorá-los praticamente. Portanto, é a matriz do nosso programa, vai ser assim hoje. Passar música de 71 e depois mostrar influências em bandas.
1: E os Black Sabbath, e nomeadamente este álbum de 1971, Paranoid. Tal como foi dito na semana passada, influenciaram muito mais, aliás, no final da década de 90 surgiu algo que, quer dizer, sim, no final da década de 90 difundiu-se algo chamado Stoner Rock, que era basicamente voltar ao princípio do heavy metal, aos Black Sabbath e afins, e bem... E podemos perceber porque agora quando ouvirmos esta paranoia a seguir, não é?
2: Exatamente. Continuamos então em 71 com os Black Sabbath. Um percurso iniciado na semana passada e continuado nesta semana, digamos assim. Com a música Paranoid.
1: Yeah, com o exemplo de peso do álbum Paranoid.

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1: Portanto, ficamos depois do Paranoid Black Sabbath, ficamos com Led Zeppelin e Black Dog. No seguimento do programa, então, vamos passar para a banda, para uma banda obviamente influenciada pelos Led Zeppelin, porque faz uma cover desta música precisamente, e escolhemos uma banda portuguesa, curiosamente uma banda
2: jazz,
1: exatamente jazz, que não é, que vai buscar ao rock progressivo,
2: é pronto, mais mas também é jazz fusão, não é jazz,
1: não é jazz. Se é que isso existe, é jazz, é sempre clássico. Aquele é como o rock progressivo, é sempre difícil de escrever fronteiras para o jazz, mas pronto. Então vamos ficar com TGB, Maria Delgado, Alexandre Frazão e Sérgio Carlino. E para mostrar como é que o rock progressivo e o jazz se entrecruzam, influenciando-se mutuamente.

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1: Bem, que é grande som. Não sei se repararam no, na estranha formação, não é? Tuba, guitarra e bateria, que é o que quer dizer TGB.
2: TGB, mas pronto, a formação não é tão estranha quanto isso. Temos que pensar que.
1: Que a tuba substitui o.
2: Exatamente, a tuba é um instrumento, neste caso, de harmonia, é, o, é a secção rítmica. Aliás, se pensarmos no conjunto em si, é um trio de secção rítmica, é guitarra, bateria e tuba. A tuba vai desempenhar o papel de um baixo, mas é o próprio papel que ela desempenha numa orquestra, se não me engano. Vai ser mesmo a estabelecer
3: entre vários outros instrumentos.
1: Bem, mas neste caso temos um tubista que não é um qualquer.
2: Sérgio
1: Carolino.
2: Temos um grande tubonista, é assim que se diz.
1: Tocador
2: de tuba. Tocador de tuba. Mas pronto. Em Portugal também se fazem coisas muito interessantes. Especialmente nesta área, é capaz de não haver, capaz de não ser a percepção de que é que acontece em Portugal nesta área, mas estou a falar de nomes como tivemos aqui o Mário Delgado, Alexandre Frazão e Sérgio Calvino. Mário Delgado e Alexandre Frazão, então, estão dispersos em inúmeros sets em que fazem este tipo de jazz progressivo muito bem feito. E estou a pensar no trio Carlos Barreto, em que entrou o Mário Delgado.
1: No Filactério,
2: em que entrou o Mário Delgado e o Alexandre Frazão com o Carlos Barreto, não é? Tintim por Tintum, com o José Salgueiro, que entra com o trio Carlos Barreto e com o Alexandre Frazão, entre outros. Ou seja, é tudo uma grande orgia em que eles estão todos misturados, mas pronto.
1: Bom, e quer dizer, isto não é só aqui que nós conhecemos. Este trabalho, por exemplo, foi premiado em todo o mundo e foi como um dos melhores álbuns, infelizmente não sei bem de que ano, mas creio que 2003.
2: Sim, eu acho que, vamos dar uma coisa, em termos de, é aquilo que a gente dizíamos outra vez, em termos de jazz fusão e isso tudo, acho que Portugal tem muitos bons nomes que são reconhecidos, e isto não é um caso de dizer que são reconhecidos lá fora e cá dentro não tem qualquer tipo de importância, acho que isso não se verifica. Acho que o que acontece mesmo é, são reconhecidos lá fora e cá dentro. Ao contrário do que acontece com o rock progressivo, em que temos muito bons compositores e executantes, mas depois não há esse reconhecimento que falta. Mas pronto, são dilemas. Passando à frente.
1: Não queria deixar de dizer também, desculpa, em relação à música, isto é um álbum da Clean Feed. Já foi apresentado largamente aqui, tanto no País Relativo como no Jazz Toca. E tem, quer dizer, tem uma data de particularidades, a maneira como a tuba é tocada e explorada, como por exemplo nesta música que tínhamos, a tuba com o auá.
2: Não é algo que se encontre todos os dias.
1: A maneira também como o Mário Delgado explora os loops e os processadores de guitarra.
2: Mas pronto, aí eu acho que se fores ver os trabalhos que ele faz, isso é muito próprio do Mário Delgado.
1: Sim, sem dúvida.
2: Qualquer pessoa que vá ver o Mário Delgado ao vivo há de ver que ele à frente dele tem um set de pedais que é uma coisa tremenda. Ele praticamente toca um nome na guitarra, rega nos penais e aquilo.
1: Acho que
2: o que é que está a acontecer aqui?
1: Saltamos outra vez para 1971.
2: Voltamos em 71, como é o propósito programa, não é? E vamos para Uriah Heep, se não me engano.
1: Exatamente, para os Uriah Heep. Ops. E a música Shadows of Grief, de 1971.

0: Uriah Heep.
1: Uriah Heep, exatamente.
0: Música Shadows of Grief, de um dos álbuns mais aclamados da sua carreira, Look at Yourself, o terceiro álbum. Bem, Uriah Heep que foram um bastião também do princípio do heavy metal. Praticantes, o seu vocalista Don Byron era um vocalista bastante versátil. Começava a utilizar esta, algo que depois tornou apanágio do heavy metal, que era a utilização de várias oitavas na voz, né?
2: Yeah.
0: As vozes foram ficando mais agudas com a medida do... À medida que o tempo ia passando.
1: Até
0: não é?
1: Chegámos ao British Steel, que isso então é um exagero, a meu ver. Não é das coisas que eu mais gosto, para ser sincero. Mas pronto, é subjetivo.
0: Mas quer dizer,
1: então...
0: esse estilo começou com Deep Purple.
1: Sim, sim, sim.
0: E com Uriah Heep e com Led Zeppelin.
1: E Black Sabbath. Aliás, a gente já dissemos isto, já foi referido, mas volta-se a dizer outra vez a história, de novo, não é? Heavy metal foi um termo cunhado para a banda Led Zeppelin, precisamente.
0: Uhum.
1: Voltamos a repetir, os telespectadores, os radioespectadores vão ter aturado-nos um bocadinho mais, mas havia um repórter da Rolling Stone que disse que na altura, se tudo o que se fazia era rock and roll, então Led Zeppelin era heavy metal, e cunhou o termo precisamente para os Led Zeppelin. Foi a partir daí que nasceu todo esse movimento. Depois de Uriah Heep, vamos passar uma banda recente, 99, não é? Que eu acho que uma banda inglesa chamada Kula Shaker, puseram o seu nome devido a um, foram puxar o nome a um rajá indiano, e é daquelas bandas que eu nunca me canso de ouvir, porque apesar de não serem uma banda virtuosa, nem nada desse género, que geralmente é o que se costuma cunhar quando se diz que uma banda pratica rock progressivo, é logo...
0: Técnica,
1: ponto final e babababababá. Masturbação intelectual, podemos pôr assim. Mas pronto, estes músicos não. Eles vão buscar a sonoridade dos anos 70, das bandas de rock progressivo dos anos 70. E sem entrar em grandes detalhes técnicos, em grandes solos virtuosos, conseguem apresentar um produto muito interessante. Neste caso vamos ouvir uma música que se chama S.O.S., do álbum
0: Peasants, Pigs and Astronauts, de 1999.
1: Exatamente, e espero que gostem. It's 2 o'clock.

0: 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Boa noite.
1: Para os que se interrogavam qual era o programa, estamos no país relativo, é certo.
2: Nem mais.
1: Portanto, após ouvintes que chegaram agora à estação, estamos a fazer o programa, como sempre, de 71, não é? E estamos precisamente a comparar bandas de 71 e a vir buscar bandas contemporâneas que foram beber essas bandas mais antigas para apresentar o que fazem hoje em dia. O que tivemos ainda agora, pois que não sabiam, foi Seamus, um blues de Pink Floyd.
2: Cantado por um uivado, magnificamente uivado por um cão.
1: Exatamente.
2: Que, pronto, pelo que consta, não foi nada editado. Quer dizer, não houve corte e costura para fazer esta parte de vocal. Simplesmente o cão reagia à guitarra de 12 cordas.
1: Exatamente,
2: aquela maneira incrível.
1: Vindo buscar, portanto, vindo agora a nosso tempo, estamos a ouvir Riverside, banda polaca de rock progressivo, com um tema chamado Volt Faced. E ouçam e procurem a relação.
2: O álbum Black Light Syndrome, não é?
1: Second Life Syndrome. É uma banda que vai buscar muito a Porcupine Tree. Porcupine Tree vai buscar muito a Pink Floyd. É assim uma relação indireta, mas pronto.
2: Tudo se conjuga. Riverside.

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2: Riverside. Riverside é um excelente exemplo do que se faz de metal progressivo.
3: Na Europa do Leste e Alexandre da Polónia. Vem de vários tipos de bandas. Temos elementos de bandas de death metal, bandas de metal progressivo, que se juntaram e fizeram esta banda, que eu acho que é um excelente exemplo do que é que pode ser feito na Europa do Leste e que não é conhecido, tal como os Iris, certo?
2: Os Iris, os Fénix.
3: Os Fénix, exatamente.
2: Os que eram mais antigos.
3: Exatamente.
2: Também há uns Iris lá pela Roménia, por exemplo. Mas também para esses lados, na Hungria.
3: Exatamente.
2: Houve uma distribuição de prémios relacionados com o progressivo.
3: E na qual temos Marilyn, que era em terceiro lugar, não é?
2: Marilyn, em terceiro lugar.
3: Uma banda altamente conceituada no progressivo. Começaram em 82 com o Scream for Justice Tale. Deu mais que frutos, deu mais que provas na área do progressivo. E em segundo lugar ficam
2: os nossos portugueses Forgotten Sons. Parabéns aos Forgotten Sons.
3: Motivo de orgulho para Portugal.
2: Um álbum bestial, Snooze, que de facto saiu em 2004, mas que provavelmente só chegou a terras húngaras em 2005. Não estou bem a par de todas as edições que teve. E para além disso, receberam ainda um prémio como melhor música do ano também, para a música que vamos ouvir a seguir, Senses, que ficou antes, por exemplo, de um álbum de Flower Kings, por exemplo. Quer dizer, acho que é uma honra. E os Forgotten Sons, que estão a gravar agora o seu terceiro álbum,
3: acho
2: bem o merecem.
3: Acho que sinceramente é um abre olhos para as pessoas perceberem o que é que acontece aqui. Já tínhamos passado Tantra, do álbum Delirium.
2: Sim.
3: Certo? E acho que o que se tentado a fazer em Portugal é muito interessante, é muito engraçado, muito criativo. E é pena não se ver isso mais. Por exemplo, nós somos uma rádio universitária, passamos um bocadinho ao lado de tudo o que acontece, é verdade, não é? É pena, por exemplo, na Antena 3, com aquela nova cena do 25% de música portuguesa e tal, não é? De vez em quando precisa encontrar espaço para estas bandas que estão a emergir, talvez, não sei.
2: Sim, sem dúvida. Acho que só a questão é que há a música que vende e a música que nem por isso, quer dizer...
3: Estou bem ciente. E eu sei que há... É claro, um gajo não pode exigir a uma editora ou uma rádio, não é? Que tem um produto que tem que vender. Não podemos pedir. Agora vão ter que passar uma cena que três pessoas ouvem, que é bom. Não, a coisa também não pode ir por aí. Mas pode sempre encontrar um consenso, não é? E tentar, sei lá, arranjar uma rúbrica de vez em quando para mostrar outras coisas que acontecem. Sei lá, por exemplo, assim, metido no meio do hipertensão, quem sabe?
2: Quem sabe? Também não sei se não terá passado já.
3: Sim, diga-se passagem, também estou a falar, se calhar, um bocadinho demais. Mas pronto. Pronto, sem querer ferir nenhum jogos, nem pôr nada de alvoroçar, estou a dizer que...
2: Não, mas é verdade, há uma falta de... Eu acho que principalmente deve-se abrir a noção de, ou iluminar de uma vez por todas a noção de que em Portugal não se faz, porque em Portugal isto ou por não sei o quê, que tudo o que venha de fora seja preferível ao que se faz em Portugal. Os Forgotten Sons, por exemplo, tiveram um exemplo incrível de capacidade de quebrar com esse tipo de limites auto-infligidos, já que eles lançaram-se pela internet numa altura em que pouca internet havia em Portugal, quer dizer, não sei, foi por volta de 1999, 2000 ou assim, e a internet de facto nessa altura ainda não estava muito difundida.
3: Não era.
2: E pronto, tiveram o olho de ir por aí e de se lançarem por aí com toda a confiança, fazendo o que faziam, mas com toda a confiança. Não é naquela de, ai, olha, tem aqui o meu álbumzinho e tal. Não, é, olha,
3: temos produto,
2: isto é o que nós fazemos.
3: Temos um produto, achamos que é bom e vejam lá se gostam ou não. Já alguém que ficou em primeiro lugar no concurso?
2: Em primeiro lugar ficou o álbum Inconsolable Secret dos Glasshammer. Outros que tais, assim, bastante de nome.
3: Pronto. Bem,
2: mas bem, vamos ouvir.
3: Ficamos então com o Senses.
2: Estamos aqui a falar, não é?
3: Exatamente.
2: Senses para o álbum Snooze dos Forgotten Sons.

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2: Tivemos com o Zágora um projeto bastante particular dentro do metal. Um projeto que foi criado por Santiago Dobles e que nesta altura, em 2000, quando editaram este primeiro álbum, tinha 24 anos. Neste álbum, ele recrutou a irmã na voz, que por acaso foi a última pessoa a ser recrutada, e tinha como colega guitarrista Charlie Ekdahl. Outras pessoas que completaram a formação foram nada mais nada menos do que Sean Malone e Sean Reinhardt, baixista.
3: Os ilustres convidados.
2: Baixista e baterista.
3: Grande baixista. E grande baterista. Sean Malone.
2: Do Cynic,
3: exatamente. Também participou em
2: Death.
3: Office of Strategic Influence.
2: Sean Malone tem os Gordian Knot e participou nos Office of Strategic Influence. E pronto, e participaram nos Death, mas já há largos anos, no álbum Human. Entretanto, eles os dois já. Pronto, Sean Malone era o músico convidado, Sean Reiner era suposto ficar na banda, mas entretanto não ficou. E nunca mais editaram mais nenhum álbum, infelizmente, desde há 6 anos. Que continuam a ser uma banda de culto, que continuam a tocar, têm uma formação nova. Mas alguns novos, nem vê-los.
3: É pena não surgir mais nada, mas pronto. E agora, o porquê de passarmos esta banda? Em 1971, John McLaughlin lançou um projeto chamado Mahavishnu Orchestra.
2: Mahavishnu.
3: Mahavishnu. Desculpem, peço desculpa a todos os rádio ouvintes. Mahavishnu.
2: É preciso
3: Orchestra.
2: Dominar indiano para esta.
3: Para este programa, mas tem que ser bilingue, multilingue. Pronto, no seguimento do álbum Jack Johnson, tributo a Jack Johnson, não o guitarrista conhecido hoje em dia, mas o pugilista, no tributo a Jack Johnson, no seguimento ao tributo de Jack Johnson por Miles Davis, e vindo já de outros álbuns como In a Silent Way e o Beaches Brew. Exatamente. Billy Cobham, baterista, que participa no tributo de Jack Johnson, e John McLaughlin juntam-se uma vez mais e formam Mahavishnu Orchestra. Agora disse bem.
2: Yeah. E editaram o primeiro álbum em 1971, exatamente, chamado Inner Mountain Flame, que foi um álbum revolucionário. Portanto, estamos a voltar a 1971, mas desta vez estamos do outro lado da fronteira, estamos nos Estados Unidos.
3: Exatamente,
2: onde
3: passamos
2: pouco
3: o
2: se passava, não havia rock sinfónico. Muito mais tarde lá apareceu.
3: Viu os Rush
2: canadianos e surgiram
3: Canadá,
2: depois.
3: Mas pronto. Mas
2: só se tornaram sinfónicos muito depois, porque no princípio não eram bem. Mas realmente isto veio do jazz.
3: Exatamente. E porque falar no Beaches Brew e no tributo de Jack Johnson e na Silent Way? Para quem já ouviu esses álbuns, para quem já ouviu programas antes em que nós passámos esses álbuns, começa a formar-se aí toda aquela parte do jazz rock, não é? Que depois irá dar origem à fusão
2: exatamente.
3: E todo esse
2: exatamente.
3: Todo esse tipo de estilo musical.
2: Inicialmente com 3 vertentes principais, não é? Quer dizer, pelo menos vindo de Beaches Brew, Weather Report, Mahavishnu Orchestra e Return to Forever.
3: Participaram todos nesses álbuns. Há que ter essa sensação que o Joseph Zainful, eu não sei dizer o nome do
2: também não
3: o
2: sei.
3: Pianista do Weather Report, que era o grande mentor juntamente com o
2: Wayne Shorter,
3: saxofonista dos Weather Report, participou In a Silent Way. Temos depois o John McLaughlin, Billy Cobham dos Mahavishnu Orchestra, que também entram.
2: E Chick Corea.
3: E Chick Corea.
2: Dave Holland.
3: Que mais tarde vão formar o Return to Forever.
2: Mas porquê isto hoje? Quer dizer, estamos a fazer aqui um programa relacionado com o peso, relacionado com o princípio do heavy metal e um bocado também do metal, de influências progressivas agora atuais. E passamos o Zágora. E o Zágora exatamente surgem de uma visão de Santiago Dobles, como tinha dito, que segue Sean Reinhardt, que era Aliás, não, Paul Musdevil, que era o guitarrista da Cynic, e que, para além disso, foi o mentor de yoga de Santiago Doblet. E tanto um como o outro seguiram a linha espiritual e guitarrística de John McLaughlin. Mas praticando uma sonoridade aparentemente muito diferente. Isto, por acaso, é um tema que eu um dia hei de dedicar um programa inteirinho a isto. Exatamente. Que é a ligação entre o trabalho de John McLaughlin e depois o death metal de fusão de Flórida, dos Cynic, dos Jaguar.
3: Vai precisar de um programa só para ele. Inclusive, neste álbum de Jaguar, temos uma música que é a faixa número 11, que eu agora não estou recordado do nome.
2: É Jivatma.
3: Exatamente. Que é uma jam session que eu já ouvi no editor, que começa exatamente como ruído de fundo um discurso do John McLaughlin.
2: Mostrar um bocado o que era a influência espiritual que aquele guitarrista, e neste caso guru, exerceu sobre ele.
3: Mas este paleio todo só para dizer que, portanto, passámos a Ágora, precisamente porque vai buscar a 1971. Vai beber aos Mahavishnu
2: Orchestra.
3: Isto não está
2: para além disso, portanto, isto para concluir a lógica, não só aquelas bandas pioneiras do heavy metal influenciaram o metal atualmente, mas também bandas de psicadélico, ou neste caso de jazz rock. Porque, por exemplo, a bateria de Billy Cobham, não havia ninguém a fazer uma bateria tão pesada como este senhor fazia. Quer dizer, o heavy metal não tinha este tipo de bateria. O death metal passou a ter bebendo do jazz de fusão e não do heavy metal.
3: Exatamente.
2: Nem do rock.
3: Se a gente for ver o que Miles Davis diz desses três álbuns, que foram gravados todos num conjunto, numa sessão de não sei quantas semanas, 16 semanas, acho que foi uma coisa assim parecida, ele diz que aquilo não é um álbum de jazz, é um álbum de rock. Ele tinha uma banda de rock e tocava com a banda de rock e fez um álbum de rock. E foi o que surgiu. E pronto, portanto, ficamos então.
2: Passamos para Mahavishnu Orchestra, vamos lá perceber o que é que isto. Julguem vocês se esta teoria é apenas fruto do acaso ou se faz algum sentido. Mahavishnu Orchestra, Vital Transformation, do álbum Inner Mountain Flame.

pequeno passeio agora ao Gouveia Arte Rock, que decorrerá já no fim de semana de 8 e 9 de Abril, em Gouveia, é claro. Os Tal, franceses, no seu segundo álbum e o último editado até agora, Sky Mind, a música The Purple Screen Lips.

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1: Olé.
2: Ficamos então primeiro com Gong e depois com Tal.
1: Gong do álbum Camembert Electrique, a música Dynamite, I Am Your Soldier, que pretendeu ilustrar também outra inspiração para o peso que se fez ou que se faz atualmente.
2: Tal, vai buscar um bocadinho isso.
1: Sim, vai pela esquizofrenia, não? Pela
2: nem que seja mistura. Por aí.
1: Se bem que Tal é principalmente influenciado pelo Rock in Opposition, mas cá está, o Rock in Opposition, por sua vez, foi sem dúvida influenciado por bandas como os Gong, que se destacavam por não praticarem um som tão bonito.
2: É
1: e palavra, mais sarcástico, não era?
2: É a palavra a utilizar.
1: Era
2: bem, se sobrou aí alguém depois desta. E calculo que tinha sobrado, não é?
1: Sim, bolas. Eu fiquei desejando estar no Gouveia Art Rock e ver estes franceses
2: vão
1: a partirem
2: ver
1: aquela cena toda.
2: Vão ver. Continuando, e vamos fugir aqui um bocadinho à temática do programa, no sentido que temos estado a passar bandas mais antigas, vendo a influência que elas tiveram, bandas mais recentes. Neste momento, agora vamos passar uma música de uma banda local, de Faro, que infelizmente já acabou, chamada Tangled

0: assim chegamos ao fim.
1: Chegamos ao fim. Antes de mais nada, queria pedir uma certa desculpa pela qualidade da gravação da manhã que passou, mas pronto, temos tentação.
0: Não, mas já passamos aqui mais demos e é sempre. É cá está na lógica do que disseste há bocado, é fundamental ouvir sem procurar a produção, mas sim a música, não é?
1: Mas pronto. E pronto, o final do programa figura-se. A gigante, se diria eu. E acabamos com uns gigantes
0: a fazer um cover de outros gigantes.
1: Exatamente. Portanto, no sentido, no seguimento do que estávamos a dizer, temos agora Pantera
0: em 1994,
1: para o álbum Far Beyond Driven.
0: Um álbum bastante conhecido, um álbum que os lançou para um género de sucesso que não era muito comum em bandas tão pesadas. Depois dos Metallica ter conseguirem o sucesso com o Black Album, vieram os Pantera e arrebataram completamente com um estilo musical muitíssimo mais poderoso e destrutivo.
1: Eu diria mesmo que, a meu ver, isso já se figurava talvez com o Vulgar Display of Power, porque já é um álbum muito sólido e já tinha ganhado grandes críticas, a meu ver.
0: Sim.
1: Mas pronto, mas... 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
1: Bom dia!
2: Bom dia!
1: Já estás por aqui?
2: Sim.
1: Vamos lá então. Vai ser um bom dia hoje, não é?
2: Pois vai. Bom dia!

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0: Sim, ou são assim, estão assim apresentadas as primeiras três propostas para este café duplo de sexta-feira, 19 de junho. Fim de semana à porta, boa tarde, bom dia, bem-vindos. 26 graus em Faro, neste amanhecer com muito, muito sol, naturalmente, é a previsão para hoje e para os próximos dias. Máximas de 30 graus para Faro, 25 para Sagres. Mínimas à noite para hoje a descerem até aos 21 aqui na capital do Algarve e também aos 17, mais fresquinho no lado de Sagres, de resto é sempre assim. Bom dia, bem-vindos, eu sou Pedro Gonçalves, café duplo no ar até às 10 da manhã, com 5 minutos de farmácia já para conferirmos daqui a pouco, hoje com o tema alterações na composição corporal na menopausa, a primeira parte deste 5 minutos de farmácia. Vamos também conferir às 8h30 da manhã a Academia no Ar, edição desportiva e na segunda hora de emissão espreitamos os temas que marcam a atualidade no ranking de mais um dia e com o fim de semana à porta e vamos também atualizar a nossa agenda cultural. De resto, a habitual playlist da Rua FM, sempre com destaque para a música portuguesa.
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0: E é precisamente... Beatriz Caixinha com Idade para Ter Juízo, atrás Frankie Chaves com Sweet Life, ainda deixei vírgula com High e também Jeopards a abrir a hora com Everybody Go. Bom dia!

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0: grande recordação, estes DFW com Country Girl em 2003. Grande música, há muito tempo a não aparecer aqui na playlist do FM. Beatriz Caixinha também, cuidado para ter juízo. 5 minutos de farmácia já de seguida, são 8:17, bom dia.
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2: Olá e bem-vindos a mais um episódio do 5 Minutos de Farmácia. Como é do conhecimento geral, a mulher após a menopausa aumenta de peso, aumenta a gordura corporal também e para além de ter dificuldades em perder depois peso, desenvolve algumas doenças crónicas. Mas porquê é que isto acontece? Se é possível evitar? Para nos esclarecer sobre este assunto hoje, temos cá a Cláudia Santos, nutricionista da Farmácia Helena. Bem-vinda, Cláudia.
3: Olá, bom dia.
2: E começo por perguntar, todas as mulheres vão aumentar de peso após a menopausa?
3: Todas não, mas uma grande percentagem. O que está estimado é que cerca de 60% a 70% das mulheres aumenta de peso durante a menopausa, apesar de que esse aumento de peso até começa um pouco antes. Há uma fase que se chama perimenopausa e esta fase é uma fase em que a mulher ainda tem algum ciclo menstrual, pode não ser contínuo, com algumas interrupções, mas ainda vai tendo alguma menstruação e só é considerado menopausa quando a mulher passar 12 meses de não menstruar, então aí sim se considera que está na menopausa, mas portanto as alterações hormonais que existem começam logo até um bocadinho antes do início da perimenopausa e são essas alterações hormonais que vão fazer com que a mulher vá aumentando de peso. Estima-se que são cerca de 7 quilos por média de aumento de peso nas mulheres entre os 50 e os 60 anos. E isso dá-se porquê? Porque devido a essa diminuição das hormonas sexuais femininas, também há uma diminuição do metabolismo basal, portanto todas aquelas reações que acontecem no nosso organismo que vão despender menos energia e estima-se que são cerca de 200 a 300 calorias a menos que se gasta no dia-a-dia. Não só isso, mas essas alterações hormonais também vão alterar um pouco todo o ciclo da fome, ou seja, a fome na mulher também fica alterado e vai haver um maior consumo de alimentos. Ou seja, não só o metabolismo basal reduz, a fome também, ou melhor, o apetite também aumenta e com isso mesmo vai haver um aumento de peso. Neste aumento de peso, claro, é massa gorda que se aumenta e há uma característica nas mulheres na menopausa, é que há um maior depósito de gordura na zona abdominal. Vai haver um maior depósito de gordura na zona visceral, portanto, onde estão todos os órgãos vitais, na zona abdominal, e por isso mesmo a mulher considera que tem uma barriga mais aumentada e toda aquela zona do tronco e abdómen fica com uma circunferência abdominal maior.
2: Então é essa gordura que está na base do aparecimento de muitas doenças nas mulheres?
3: Sim, a gordura abdominal, que se vai depositando junto aos nossos órgãos vitais, está associada ao aparecimento de doenças cardiovasculares, nomeadamente a hipertensão, a hipercolesterolemia, hipertriglicidemia. E, verdade seja dita, há muitas mulheres que dizem depois da menopausa passei a ter tensão alta, colesterol alto, algo que nunca tiveram. Não só doenças cardiovasculares, mas também aumenta o risco de alguns tipos de cancros, nomeadamente o cancro da mama, a resistência à insulina, diabetes tipo 2 e também a osteoporose. Tudo isto são doenças que só surgem após a menopausa. Não só o aumento da gordura abdominal, mas também a redução de massa muscular, o que nós chamamos de sarcopenia. A sarcopenia não é só a diminuição da massa muscular, mas também a falta de força que associa a isso. Em situações mais graves, verifica-se também mulheres com obesidade sarcopénica, o que torna-se mais um fator prejudicial, uma vez que, para além de ter mais massa gorda, pode ter menos massa muscular, o que a longo prazo traz outras complicações.
2: Então, uma mulher consiga manter o peso, mesmo após a menopausa, não significa que esteja a manter a sua composição corporal, porque são duas coisas diferentes, não é?
3: Exatamente. Ou seja, vamos vamos expor, a mulher consegue manter sempre o mesmo peso, mas a verdade é que vai, se não houver alterações do estilo de vida para manter uma vida mais ativa e mais saudável, a verdade é que a mulher vai perdendo massa muscular e vai ganhando massa gorda, e principalmente a tal massa gorda na zona abdominal. E a verdade é que para que se consiga controlar a composição corporal, para se ter conhecimento de como é que vai evoluindo a composição corporal da mulher, deve avaliar não só o índice de massa corporal, mas também o perímetro abdominal, porque através do perímetro abdominal, se tiver acima dos 88 cm, é considerado um risco elevado de desenvolver doenças cardiovasculares. Para além destas duas avaliações, é importante também fazer uma avaliação, que se chama através da bioimpedância, porque estas avaliações de bioimpedância consegue-se saber qual a percentagem de massa gorda, qual a percentagem de massa muscular, inclusive a quantidade de gordura visceral e a quantidade de água que o organismo vai acumulando. Portanto, torna-se uma avaliação muito mais completa e dessa forma perceber se essa evolução está a ser negativa ao longo do tempo da mulher.
2: Estas situações que temos estado a falar, o aumento de peso, o desenvolvimento das doenças crónicas, também a perda de massa muscular, isto é uma sentença ou é possível evitar ou reverter estes fatores?
3: É possível reverter, mas para isso a mulher também tem que ter consciência que tem que alterar o seu estilo de vida. Portanto, o que é importante? Manter hábitos saudáveis, ou seja, fazer uma alimentação em que garanta que o valor calórico está a ingerir diariamente seja a quantidade certa para que não haja um aumento de consumo energético, e normalmente estipula-se que são cerca de 25 calorias por quilo por dia que a mulher deve consumir. Para dar um exemplo, uma mulher de 70 quilos, isto vai dar mais ou menos cerca de 1700, 1800 calorias diárias. No entanto, também é preciso ter importância da quantidade de proteína que ingere e a quantidade de hidratos de carbono. Isto porquê? Porque a quantidade de proteína vai garantir que também consiga manter uma massa muscular saudável, mas sempre também na presença de exercício físico. Por isso também é importante que a mulher consiga manter exercícios de força para que, junto com a alimentação rica em proteína, consiga manter ou ganhar até mesmo massa muscular e dessa forma conseguir controlar o aumento de massa gorda, que é quase como que inevitável. Com hábitos alimentares saudáveis e com uma prática constante de exercício físico, é possível manter-se saudável e até reverter em situações em que esteja a ganhar peso ou caminhar para uma obesidade.
2: Para além destas condições todas que estivemos a falar, aparecem outros sintomas, como os afrontamentos, as alterações do humor, também as insónias. A nutrição consegue ter alguma influência nestes fatores?
3: Sofremos, não é?
2: Pois.
3: Sim, para além do risco de desenvolver as doenças crónicas que falámos ainda agora, há outros sintomas que se vão desenvolvendo exatamente pelas alterações hormonais que existem. Esses que falaste, que podem também pôr em causa a forma como a mulher se sente no dia-a-dia, que pode levar à depressão, suores noturnos, as insónias. Portanto, não, para além da mulher não conseguir também descansar por causa desses sintomas, pode mesmo também desenvolver depressão. E sim, se conseguir manter hábitos de vida saudáveis, consegue-se reduzir os afrontamentos, que é muito comum nesta fase da mulher. E a verdade é que as mulheres na menopausa, cerca de 80% têm afrontamentos. Mesmo a mulher com obesidade, se perder 5 quilos do seu peso, está comprovado que consegue reduzir também uma grande percentagem de afrontamentos que desenvolve durante esse período. Portanto, é possível com hábitos de vida saudáveis, sim.
2: Na próxima semana temos novamente aqui a Cláudia e vamos continuar a abordar este tema da menopausa. Vamos falar sobre que alimentos e suplementos ajudam a mulher a atravessar esta fase de forma mais fácil e saudável. Obrigado por teres passado por aqui e até para a semana,
3: Cláudia. E até para a semana.
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0: sucesso do projeto Unsafe Space Garden. Chama-se mais uma voltinha, é o coletivo de Guimarães, no Vinho em Folha. Top, o melhor e o pior da música biológica, editado em março deste ano, no Vinho em Folha. 8h31, Rádio Universitária do Algarve. Bom dia, com saúde e alegria comigo até às 10 da manhã. Deixei Pedro da Zouca do Algarve para o Mundo com Sabes Onde Estou, ao lado de Lume. O meio Academia no Ar. Academia no Ar entra a seguir. Atrás tivemos em 5 minutos de farmácia. Vamos voltar a conferir mais à frente, no sentido obrigatório, no final de tarde, no teu regresso a casa, mais logo, sexta-feira, 19 de junho. Vamos então, agora sim, a mais uma edição da Academia no Ar.
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2: Olá e bem-vindos a mais um episódio aqui da Academia no Ar. Hoje vamos receber aqui Filipe Marques, treinador e fundador do Núcleo de Tiro com Arco da Universidade do Algarve, da Associação Académica da Universidade do Algarve, e também João Andrés, atleta e aluno de Engenharia Informática, e também Janneke de Hollander. Is it right?
3: Yes,
2: it's close enough. Também estudante de Biologia Marinha na Universidade do Algarve e que foi recém-coroada, então, campeã universitária de tiro com arco na categoria Bare Bow. Já vamos falar sobre a competição em específico, se calhar vamos mudar aqui as fichas, falar com o Filipe Marques, que está aqui à frente deste núcleo e teve aqui uma altura importante este núcleo, nos dias 6 e 7 de junho, onde foram, onde tiveram lugar dois eventos nacionais de tiro com arco na pista de atletismo de Faro. Como é que foi o desempenho aqui da Universidade do Algarve nesta prova?
4: Em primeiro lugar, obrigado pelo convite, Tiago. O desempenho do grupo foi excelente. A nível de organização, devo dizer que foi um verdadeiro sucesso, graças à ajuda de todas as pessoas envolvidas aqui no projeto, a quem deixo já o meu muito obrigado. A organização correu toda como foi planeado, entre a FADU, o Clube Vela Tavira, a Federação Portuguesa de Tiro com Arco e a Associação Académica. Foi batido o recorde de participação de atletas no CNU. Este ano tivemos 45 atletas de 9 universidades. E no domingo tivemos também uma boa seleção de bons atletas nacionais na Taça de Portugal. O espaço estava bem montado, acho que correu tudo da melhor forma.
2: Em termos de desempenho, qual foi a equipa que levaram para lá? Foi só o Filipe, foi só o João e a Janneke?
4: Não, levámos 16 atletas, okay. Éramos a universidade até com mais atletas, okay. A representar. Em termos de prestação, a Universidade do Algarve foi a mais medalhada de todas. Conseguimos 6 medalhas, portanto, uma de ouro, 2 de prata e 3 de bronze. Este ano houve a tal novidade da categoria de Bare Bow, em que trouxemos melhores resultados. Portanto, em Bare Bow feminino, o pódio foi todo nosso, inclusive. Em terceiro lugar tivemos a Yara, em segundo a Carolina, e em primeiro lugar a Janneke, que está cá para falar da sua experiência.
2: Da prestação também.
4: Ainda na mesma categoria, em Bare Bow masculino, tivemos um quarto lugar do Kevin, um terceiro do Gustavo. E o João, que veio cá, que conseguiu a prata, no fundo.
2: Ok. Isto Bare Bow é o quê, especificamente, para quem não segue assim muito o tiro com arco?
4: O Bare Bow, na realidade, é um arco recurvo, como nós vemos nos Jogos Olímpicos. Simplesmente não temos a mira, nem estabilização, nem clicker e outros tipos de... Okay. Tem algumas especificidades, mas, resumindo, okay. É um arco sem mira.
2: Ok, se calhar passamos aqui as atenções aqui para o João. Em termos da tua prestação, ficaste contente com o que conseguiste?
5: Foi mais ou menos, ou seja, não estava à espera assim de muito, mas depois de ter chegado à final, gostava de ter feito melhor do que fiz, no final pensava que acho que devia ter feito muito mais com base no que treinei. mas pronto, pá, pelo menos consegui a prata e para a próxima vez há de ser mais.
2: Quando é que tiveste a tua primeira experiência com esta modalidade, o desenvolvimento? Que isto, como estávamos a dizer em off, não é muito habitual, não é? As pessoas estarem nesta modalidade. Aqui em Portugal, como é que tiveste esse contacto?
5: Acho que pelo menos um dia pela universidade encontrei um póster do tiro com arco e era algo que eu já estava interessado há algum tempo, mas nunca... Okay.
2: Ah, foi a primeira vez que começaste a fazer tiro com arco, foi na universidade, ok.
5: Sim, sim, foi a primeira vez este ano, encontrei esse póster, decidi dar uma olhada dela, fui às aulas e depois pronto, foi crescendo cada vez mais e depois fui treinando também no tempo livre fora. Okay. E pronto, foi a primeira competição que fui.
2: Agora vamos falar aqui um bocado com a Janneke de Hollander. You're Dutch?
3: Yes, I'm Dutch.
2: Vou falar em inglês porque pronto, ela não sabe falar português. Também estamos no problem. Estamos na Universidade do Algarve, também acho que a maior parte das pessoas também consegue comunicar através do inglês. Ela que foi, como tinha dito, recém-coroada campeã universitária de tiro com arco, nesta categoria de barebow que tivemos a falar. Congratulations on
3: Thank
2: winning
3: you.
2: this title. How did the championship go for you?
3: It went pretty well, I think. I wasn't too nervous, so that helped a lot. And no, I know that my competition, they are also very good. Okay. So it was a little bit tricky, especially with Carolina in the finals.
2: Okay.
3: But no, I think I managed well and I kept myself calm, so it helped a lot with the competition.
2: You weren't too nervous, so a little bit?
3: Only at the finals.
2: Okay.
3: But I have some competition experience in horse riding before, so I already know how to handle myself a little bit in competition.
2: Filipe, pronto, estavas a falar desta competição em específico, de como é que foi a prestação deles. Agora, depois de ter visto a conversa dele, como é que é isto tudo feito em termos de como é que se prepara uma competição, como é que gerem os treinos entre estudos e não sei o quê, como é que vocês conseguem fazer isto enquanto dirigente do núcleo, vá?
4: Antes de responder essa questão, queria só finalizar em relação à participação, porque falámos aqui da categoria barebow, mas ainda tivemos mais uma medalha, portanto, okay. Foi na categoria de recuo feminino,
2: okay.
4: Que é das categorias mais competitivas da competição. Conseguimos que a Fabiana, o ano passado, tinha ficado em quarto lugar, portanto, e este ano conseguiu trazer finalmente uma medalha. Tivemos uma surpresa também muito grande, a Karina, que também se iniciou este ano e eliminou a anterior campeã universitária. Conseguíssemos trazer uma medalha, porque garantiu que tivéssemos dois atletas nos quatro finais. Obrigado, Karina, já agora. De uma forma geral, todos portaram-se muito bem. O grupo tem vindo a crescer. Desde o ano passado para este ano levámos 16 atletas e toda a gente soube perder, ganhar, a respeitar, principalmente acima de tudo, e a demonstrar uma presença muito digna. Isso para mim é o mais importante. Agora, voltando à questão em relação às aulas, no fundo as aulas são muito focadas não só na parte de técnica, mas tento sempre incutir um espírito de grupo. Apesar de ser um desporto individual, promovemos sempre o crescimento pessoal e interpessoal, tanto nas aulas. Tentamos organizar de forma a que se consiga treinar o melhor possível, porque o espaço é relativamente pequeno. Neste ano tivemos mais gente do que o ano passado. Foi difícil conciliar os turnos, porque tínhamos cerca... Realisticamente não conseguimos ter muito mais do que 18 pessoas num turno, e eu cheguei a ter 45 pessoas inscritas, ou seja, isto matematicamente não dá para dois turnos. Maneira que não foi fácil gerir. Temos que ver como fazer. Depois, abrindo o campo das gambelas, aí já facilitou, porque já permitiu que eles treinassem fora das aulas de grupo, e já aliviou um pouco, mas temos conseguido.
2: Qual é o futuro aqui deste núcleo? Tem estado a crescer de ano a ano, não é? Só passaram 2 anos, uma coisa tão curta, e já tem estes resultados todos. Qual é o próximo passo?
4: Sim, a ideia será continuar a expandir. Quero expandir a modalidade, dar mais visibilidade. Quero que isto cresça. Portanto, a nível de espaço não é fácil, mas vamos ver se conseguimos envolver mais cursos da universidade. Gostava de envolver desde a psicologia do desporto, análise técnica que se pode fazer com aplicações informáticas, melhor preparação física com os cursos de desporto. Não sei, podemos envolver aqui mais a universidade, se possível, um espaço dedicado para tiro com arco dentro da. Pode ser nas gambelas, não sei. Vamos ver para onde conseguimos ir, mas a ideia é realmente elevar um pouco mais. Temos de todo o tipo de atletas, desde de alunos que querem apenas destressar, vá da universidade e que vão lá apenas divertir-se e atirar umas flechas, há alunos que querem realmente levar a sério. E se queremos ou pensamos em levar alguém para os Jogos Olímpicos, que eventualmente poderia ser possível, temos que criar condições também, claro, para isso. Não podemos esquecer, obviamente, também das pessoas que querem praticar como lazer.
2: E o próximo campeonato, quando é que está, ou a próxima competição, quando é que vai decorrer?
4: Temos competições, temos agora em Espanha, aqui nos nossos vizinhos em Huelva, vou levar alguns atletas de cá a essa competição agora no verão. Temos também em setembro o Clube Altavira faz sempre nas comemorações do aniversário uma prova. E vamos lançar o desafio às outras universidades também para virem cá, porque até a prova é aberta. Apesar da distância, gostávamos de promover mais provas de treino inter-universidades, acho que era bom. Temos aqui atletas que querem se iniciar no campeonato nacional e precisam de competição, e treinarmos só entre nós é diferente de, claro, treinarmos com outras universidades,
2: claro.
4: Não é fácil, mas vamos lançar o convite em setembro. Queria só agradecer ao professor Nuno Rodrigues do Gabinete de Desporto, à Bárbara também, que está sempre disponível. Agradecer à Câmara Municipal de Faro por nos ter cedido o espaço para organizarmos a prova, ao Clube Vela Tavira pelo material, e em especial ao Presidente Fernando, que também ajudou a montar e desmontar a prova, e por último a toda a família, a todo o grupo que se criou e que ajudou a que tudo fosse possível.
2: Pronto, acho que ficou tudo dito. Obrigado, Filipe, João, também e Anaca, por terem passado por aqui, e boa sorte para este núcleo.
4: Obrigado.
3: Thank you.
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0: Esta edição da Academia no Ar volta a passar mais à frente. Neste dia, no sentido obrigatório, voltamos à música Papillon, Impasse, com Slow J.

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Som de Vitória Vermelho no final desta minha primeira hora de hoje. Não me o des. Proposta de Francisco Oliveira. O álbum de estreia, o mesmo nome, Vitória Vermelho. Praticamente colados às 9 da manhã. Catarina Lima também com sinais a passar por cá. Lá atrás, Papillon com Impasse, a produção de Slow J. Neste tema de Papillon, vamos à última proposta desta manhã. Amanhã, primeira hora. Campelo, Homero, eu já volto, volta comigo.

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0: daquelas malhas que dispensa qualquer apresentação, presença habitual na playlist do FM, claro, o Prof Jam com esta Água de Coco. Aqui, recuperarmos a carreira em 2018. 9 horas 11 minutos, bom dia mais uma vez, Rádio Universitária do Algarve, segunda hora deste Café Duplo de sexta-feira, 19 de junho. Sexta-feira com máximas de 30 graus em Faro, 25 em Sagres, de resto sol com fartura durante todo o dia. Daqui a pouco atualizamos a informação às 9h30. Destaques do dia, habitual parceria com o Sul Informação. Antes disso, atualizamos a nossa agenda cultural, nosso Fora de Portas, já daqui a pouco. Primeiro ainda vais ouvir Mark Noah com a Road Trip, um tema de 2024. Entre já de seguida faz parte do disco Giant Little Victories, editado em novembro desse ano.
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0: É isso, é música com o carimbo do nosso Algarve, é de Corteira. Nasceu na Austrália, mas criado em Corteira.

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1: Sexta-feira, dia 19 de junho, na Igreja Matriz de Estomar, em Lagoa, vais poder ouvir El Quinteto Furioso. Inserido no 2º Festival de Música Clássica de Lagoa, este concerto promete uma viagem musical intensa, onde a energia e o virtuosismo do grupo se fundem num cenário histórico e único. Não percas, dia 19 de junho, na Igreja Matriz de Estomar, em Lagoa, vais poder ouvir El Quinteto Furioso às 9 da noite.
0: 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Ao longo de 17 dias, Portimão acolhe o encontro dedicado aos livros, à leitura, aos autores e à cultura, com uma programação pensada para diferentes públicos. Não percas a Feira do Livro de Portimão, de 19 de junho a 5 de julho, na antiga Lota de Portimão.
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1: E que podes voltar a conferir depois das 11 da manhã. Para já ainda são 9h17, daqui a pouco destaques do dia, comigo e com o Pedro Lemos, jornalista do Sul Informação, mas primeiro música.
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1: É para seguir com Guiali, No Matter Where I Go.
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0: mensagem para os Mirror People nesta manhã na Rádio Universitária do Algarve com Reckless, tema de 2022. Também juntei ainda em português Macacos do Chinês com inspiração. Na sequência, Guia Ali, No Matter Where I Go. 9h27, daqui a pouco recebemos o Pedro Lemos, jornalista do Sul de Informação.
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0: Para mais uma edição dos Destaques do Dia, vamos espreitar a atualidade nesta manhã de sexta-feira, 19 de junho. Nevada Caller, para seguir New Mexico, depois capital da Bulgária. Convém comigo.

0: Capital da Bulgária, com esta vem comigo. Juntei a Nevada Caller, New Mexico, 9h32. Daqui a pouco vamos então aos destaques do dia. Disse há pouco hoje com o jornalista Pedro Lemos, é dia dos Pedros aqui na rádio. Já daqui a pouco, até lá, aos destaques do dia, J Mystery.
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0: A seguir com Scars on My Heart.

0: Seu nome, Tiago Martins, no caso Jay Mystery. É de Penafiel, apresenta este Scars on My Heart. Apresentou, aliás, em 2025. 28 graus em Faro, 9:35. Vamos então aos destaques do dia.
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0: É, e a fechar esta semana, destaques do dia, é dia dos Pedros. Não poderia haver melhor maneira de fechar esta semana de informação do que com Pedro a dobrar, um Lemos de um lado e o Gonçalves do outro. Maravilha.
2: Foi como começámos a semana também.
0: É verdade, foi uma semana perfeita.
2: Exatamente, o começo também só podia acabar bem.
0: Pedro Lemos, bom dia. Principais temas a destacar então no Sul Informação, claro.
2: Começamos com ainda rescaldos do dia da cidade de Olhão, que foi assinalado na passada terça-feira, teve dois bons anúncios para o concelho, isto é, aumento da capacidade do ensino pré-escolar com a abertura de uma creche brevemente, e também ainda uma nova casa para o MAPS, que é uma associação que no início começou como combate à SIDA, mas depois no início dos anos 90 e no início deste século, depois expandiu-se para outras problemáticas também, e atualmente, além deste assunto da SIDA ainda, trata, por exemplo, muito também da questão do sem-abrigo, e portanto vai ter uma nova casa em Olhão, que vai permitir ajudar, de facto, pessoas que precisam. Também ainda no nosso jornal, dois jovens foram detidos em Faro ontem por suspeitas de burlas de pelo menos 34 mil euros, dois jovens de 23 anos, que faziam estas burlas online, nomeadamente em sites de apostas desportivas. Também ainda no nosso jornal, o prémio e inovação regressa à feira da dieta mediterrânica, e o concurso é para todos, e também ainda o Benfica de Marco Silva, que vai fazer dois jogos no Estádio Algarve, foram jogos anunciados ontem, frente ao Flamengo e ao Vila Real, dia 11 e 17 de julho, respectivamente, vão ser os primeiros jogos do novo treinador do Benfica, Marco Silva. Passando para os jornais nacionais, o Correio da Manhã traz na sua manchete um caso que aconteceu no centro do país, madrasta mata menina por vingança. No jornal de notícias, neonazis planeavam ataques a Montenegro, Costa e Marcelo. Foi uma notícia revelada ontem pelo Expresso, e que acaba por ter eco também na recente imprensa, naturalmente, porque foi encontrado um plano que envolvia um ex-agente da PSP, agora na Polícia Municipal de Lisboa, que, enfim, tinha acesso às moradas de políticos devido precisamente à sua profissão, e que estava a planear este tipo de ataque. Chegou a haver um plano para mandar uma granada para o apartamento de Luís Montenegro, o que não aconteceu apenas porque Montenegro nessa altura não estava nesse apartamento, mas sim a morar de forma temporária num hotel em Lisboa, e portanto, enfim, é uma notícia de ontem que tem feito também, naturalmente, correr aqui muita tinta no público. A gente da PSP formou neonazis para defender a sua raça, precisamente a mesma questão na primeira página do público. No DN, Portugal é dos mais fracos no PRR digital, é essa a manchete de notícias de hoje. Deportivos, está claro para a seleção ainda, não é? No caso, com quer a bola, quer o jogo, fazem capa com Cristiano Ronaldo e com as críticas de que o capitão da seleção tem sido alvo. Escreve a bola, capitão debaixo de fogo, opinião pública e publicada, não perdoa a desaire na estreia, e aponta o dedo a Cristiano Ronaldo, dizendo que o jogador português passou completamente ao lado do jogo. No jornal O Jogo, também precisamente, de pressão Ronaldo, com uma foto do capitão português de cabis baixo na primeira página. No Record, é o mercado a fazer manchete, no caso Yeremay, que poderá ser reforço no Sporting. Yeremay à espera de pote extremo do Depor, entusiasmado com os Leões, mas tudo depende da minha eventual saída de Pedro Gonçalves. Não este Pedro Gonçalves,
0: não,
2: mas o pote
0: não.
2: Para...
0: Eu fico aqui.
2: Para... Exatamente, para outro clube, ele já está no Sporting.
0: Eu tenho contrato vitalício.
2: Exatamente, sim. Também ainda no Record escreve este jornal que há aqui alguma pressão por Félix para que o jogador tenha mais minutos. Aliás, ainda não teve nenhum, porque não entrou no primeiro jogo, mas que é apontado ao 11 inicial de Roberto Martínez no próximo jogo. Temas internacionais. Para hoje está marcada a assinatura do acordo que vai permitir reabrir o estreito de Hormuz. Será no Palácio de Versailles, em França, um sítio emblemático, mas a verdade é que, paralelamente, têm decorrido algumas negociações entre os Estados Unidos e o Irão, que foram canceladas ontem, isto porque Israel voltou a atacar o Líbano, e o anúncio surgiu horas depois da Casa Branca ter confirmado que o vice-presidente norte-americano J.D. Vance tinha desistido da viagem que estava marcada para a Suíça. Os conflitos no Líbano prosseguem, enfim, é um pouco como nós dizemos aqui repetidamente, Ora damos um passo em frente e depois parece que damos dois ou três para trás.
0: Veremos o que é que
2: nos reserva, sabendo que com esta liderança dos Estados Unidos é tudo muito, muito, muito imprevisível.
0: Pelo menos na próxima semana, para já, boas notícias, que
2: vai baixar
0: consideravelmente, entre aspas, consideravelmente comparativamente às últimas variações, não é?
2: Exatamente.
0: Mas é o quê? Grande Pedro, obrigado, saúde e alegria, bom trabalho, bom fim de semana também
2: obrigado.
0: Para vocês todos na redação do Sul de Informação e obrigado.
2: Obrigado.
0: Jornalista Pedro Lemos a trazer aqui os temas que marcam, que fazem o amanhecer nesta sexta-feira, 19 de junho. Vamos atingir os 30 graus lá mais para a tarde, naturalmente, e os 25 no lado de Sagres, no que diz respeito a máximas. À noite, 21 de mínima para Sagres, para Faro, 17 para Sagres, o resto, como disse, céu muito, muito pouco nublado. Voltamos à música, Christina Cherry com Can You Be Mine, já de seguida.
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0: Projeto Amy Curl, projeto de Catarina Miranda, Trás-os-Montes, Vila Real Trás-os-Montes, com este encanto. Uma presença assídua na playlist Rua, desde alguns anitos, não muitos. Uma carreira ainda relativamente recente da Amy Curl. 10 minutos até faltarem para as 10 da manhã. Deixei também o recuerdo para Tom Veck, I Ain't Saying My Goodbyes. Ainda Cristina Sherry com Can You Be Mine. Deixo estou de saída. Começa de voltar domingo às 10 da noite para mais uma Ilha de Faro. A maneira mais calma de terminares o teu fim de semana, digo eu. Companhia da Rua. À tarde podes contar com o Martim Paixão a partir das 3. O Tiago Grifo a partir das 5. São as últimas.
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0: Em 102.7 em rua.pt. Mesa a fechar a hora com Sunny Point. Pelo meio, Bela Noia, Meu Amor. E já de seguida, Samuel Moura com Espaço. Tchau, bom fim de semana.

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1: 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Esta obra desmistifica a doença Alzheimer e dá atenção aos cuidadores informais que por vezes são esquecidos. Uma obra com muita emoção, música e onde o humor aparece onde menos esperamos. Dia 20 de junho, às 9h30 da noite, na Fundação Pedro Ruivo, em Faro.
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1: Passam quase 10 minutos às 3 da tarde. Bateu-me à toa e Ebra Marques com o tema Povo foi o que tu acabaste de ouvir. O meu nome é Martim Paixão e vou fazer-te companhia até às 5 nesta tarde de sexta-feira. Fica connosco para ouvir Pull Me In de Lambret e ainda Isaura com o tema Don't Shoot.
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0: Baleia, baleia, baleia com NPC, um tema lançado este ano. Ora, passamos de um tema lançado já há muito pouco tempo para um tema com 2 décadas de história, um clássico, digamos, The Pretender de Foo Fighters.
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0: Acabaste de ouvir o rapper Prodígio com o tema de 2022 Para Sempre. Ele que também lançou um álbum recentemente, em abril deste ano, que conta com features com nomes como T-Rex, Valete, Slow J e Jason. Por isso vai ouvir, porque vale a pena. Continua aqui com a rua para ouvir boa música, com Richard Mall e o tema Flow, e ainda Miles Smith com Gold.
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0: Companhia de Passo Real. Continua aqui para ouvires Golden Days do rapper, do cantor açoriano Cristóvão e ainda Carolina Martins com Chuva.
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0: Acabaste de ouvir Delicious de Daniel Powter. Vais ouvir agora A Journey, uma música lançada a 29 de maio de 2026, muito recente, que é uma crítica às políticas anti-imigração dos Estados Unidos da América, lançado por Tom Morello, com Serj Tankian, e com a participação especial do seu filho Roman Morello. Ouve já, aqui na Rua FM.
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0: Acabaste de ouvir Sleeping With My Friends, de Tsunamis. Vais ouvir agora a rúbrica 5 Minutos de Farmácia, uma parceria da Rua FM com a Farmácia Helena. O tema de hoje é menopausa, por isso aproveita para aprenderes mais sobre este tema tão comum, mas ao mesmo tão complexo.
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2: Olá e bem-vindos a mais um episódio do 5 Minutos de Farmácia. Como é do conhecimento geral, a mulher após a menopausa aumenta de peso, aumenta a gordura corporal também e, para além de ter dificuldades em perder depois peso, desenvolve algumas doenças crónicas. Mas porquê é que isto acontece? Se é possível evitar? Para nos esclarecer sobre este assunto hoje, temos cá a Cláudia Santos, nutricionista da Farmácia Helena. Bem-vinda, Cláudia.
3: Olá, bom dia.
2: E começo por perguntar, todas as mulheres vão aumentar de peso após a menopausa?
3: Todas não, mas uma grande percentagem. O que está estimado é que cerca de 60% a 70% das mulheres aumenta de peso durante a menopausa, apesar de que esse aumento de peso até começa um pouco antes. Há uma fase que se chama perimenopausa e esta fase é uma fase em que a mulher ainda tem algum ciclo menstrual, pode não ser contínuo, com algumas interrupções, mas ainda vai tendo alguma menstruação, e só é considerado menopausa quando a mulher passar 12 meses de não menstruar, então aí sim se considera que está na menopausa. Mas, portanto, as alterações hormonais que existem começam logo até um bocadinho antes do início da perimenopausa. E são essas alterações hormonais que vão fazer com que a mulher vá aumentando de peso. Estima-se que são cerca de 7 quilos, por média, de aumento de peso nas mulheres entre os 50 e os 60 anos. E isso dá-se porquê? Porque devido a essa diminuição das hormonas sexuais femininas, também há uma diminuição do metabolismo basal, portanto todas aquelas reações que acontecem no nosso organismo que vão despender menos energia, e estima-se que são cerca de 200 a 300 calorias a menos que se gasta no dia-a-dia. Não só isso, mas essas alterações hormonais também vão alterar um pouco todo o ciclo da fome, ou seja, a fome na mulher também fica alterado e vai haver um maior consumo de alimentos, ou seja, não só o metabolismo basal reduz, a fome também, ou melhor, o apetite também aumenta, e com isso mesmo vai haver um aumento de peso. Neste aumento de peso, claro, é massa gorda que se aumenta, e há uma característica nas mulheres na menopausa, é que há um maior depósito de gordura na zona abdominal. Vai haver um maior depósito de gordura na zona visceral, portanto, onde estão todos os órgãos vitais, na zona abdominal, e por isso mesmo a mulher considera que tem uma barriga mais aumentada e toda aquela zona do tronco e abdómen fica com uma circunferência abdominal maior.
2: Então é essa gordura que está na base do aparecimento de muitas doenças nas mulheres?
3: Sim, a gordura abdominal, que se vai depositando junto aos nossos órgãos vitais, está associada ao aparecimento de doenças cardiovasculares, nomeadamente a hipertensão, a hipercolesterolemia, hipertrigliceridemia. E, verdade seja dita, há muitas mulheres que dizem: depois da menopausa passei a ter a tensão alta, o colesterol alto, algo que nunca tiveram. Não só doenças cardiovasculares, mas também aumenta o risco de alguns tipos de cancros, nomeadamente o cancro da mama, a resistência à insulina, diabetes tipo 2 e também a osteoporose. Tudo isto são doenças que só surgem após a menopausa. Não só o aumento da gordura abdominal, mas também a redução de massa muscular, o que nós chamamos de sarcopenia. A sarcopenia não é só a diminuição da massa muscular, mas também a falta de força que associa associada a isso. Em situações mais graves, verifica-se também mulheres com obesidade sarcopénica, o que torna-se mais um fator prejudicial, uma vez que, para além de ter mais massa gorda, pode ter menos massa muscular, o que a longo prazo traz outras complicações.
2: Então, uma mulher conseguir manter o peso, mesmo após a menopausa, não significa que esteja a manter a sua composição corporal, porque são duas coisas diferentes, não é?
3: Exatamente, ou seja, vamos supor, a mulher consegue manter sempre o mesmo peso, mas a verdade é que vai, se não houver alterações do estilo de vida para manter uma vida mais ativa e mais saudável, a verdade é que a mulher vai perdendo massa muscular e vai ganhando massa gorda, e principalmente a tal massa gorda na zona abdominal. E a verdade é que, para que se consiga controlar a composição corporal, para se ter conhecimento de como é que vai evoluindo a composição corporal da mulher, deve avaliar não só o índice de massa corporal, mas também o perímetro abdominal, porque através do perímetro abdominal, se tiver acima dos 88 cm, é considerado um risco elevado de desenvolver doenças cardiovasculares. Para além destas duas avaliações, é importante também fazer uma avaliação, que se chama através da bioimpedância, porque estas avaliações de bioimpedância consegue-se saber qual a percentagem de massa gorda, qual a percentagem de massa muscular, inclusive a quantidade de gordura visceral e a quantidade de água que o organismo vai acumulando. Portanto, torna-se uma avaliação muito mais completa e dessa forma perceber se essa evolução está a ser negativa ao longo do tempo da mulher.
2: Estas situações que temos estado a falar, o aumento de peso, o desenvolvimento das doenças crónicas, também a perda de massa muscular, isto é uma sentença ou é possível evitar ou reverter estes fatores?
3: É possível reverter, mas para isso a mulher também tem que ter consciência que tem que alterar o seu estilo de vida. Portanto, o que é importante? Manter hábitos saudáveis, ou seja, fazer uma alimentação em que garanta que o valor calórico que está a ingerir diariamente seja a quantidade certa para que não haja um aumento de consumo energético, e normalmente estipula-se que são cerca de 25 calorias por quilo por dia que a mulher deve consumir. Para dar um exemplo, uma mulher de 70 quilos, isto vai dar mais ou menos cerca de 1700, 1800 calorias diárias. No entanto, também é preciso ter a importância da quantidade de proteína que ingere e a quantidade de hidratos de carbono. Isto porquê? Porque a quantidade de proteína vai garantir que também consiga manter uma massa muscular saudável, mas sempre também na presença de exercício físico. Por isso também é importante que a mulher consiga manter exercícios de força para que, junto com a alimentação rica em proteína, consiga manter ou ganhar até mesmo massa muscular e dessa forma conseguir controlar o aumento de massa gorda, que é quase como que inevitável. Com hábitos alimentares saudáveis e com uma prática constante de exercício físico, é possível manter-se saudável e até reverter em situações em que esteja a ganhar peso ou caminhar para uma obesidade.
2: Para além destas condições todas que estivemos a falar, aparecem outros sintomas, como os afrontamentos, as alterações do humor, também as insónias. A nutrição consegue ter alguma influência nestes fatores?
3: Sofremos, não é?
2: Pois.
3: Sim, para além do risco de desenvolver as doenças crónicas que falámos ainda agora, há outros sintomas que se vão desenvolvendo exatamente pelas alterações hormonais que existem. Esses que falaste, que podem também pôr em causa a forma como a mulher se sente no dia-a-dia, que pode levar à depressão, suores noturnos, as insónias. Portanto, não, para além da mulher não conseguir também descansar por causa desses sintomas, pode mesmo também desenvolver depressão. E sim, se conseguir manter hábitos de vida saudáveis, consegue-se reduzir os afrontamentos, que é muito comum nesta fase da mulher. E a verdade é que as mulheres na menopausa, cerca de 80% têm afrontamentos. Mesmo a mulher com obesidade, se perder 5 kg do seu peso, está comprovado que consegue reduzir também uma grande percentagem de afrontamentos que desenvolve durante esse período. Portanto, é possível com hábitos de vida saudáveis, sim.
2: Na próxima semana temos novamente aqui a Cláudia e vamos continuar a abordar este tema da menopausa. Vamos falar sobre que alimentos e suplementos ajudam a mulher a atravessar esta fase de forma mais fácil e saudável. Obrigado por teres passado por aqui e até para a semana.
3: E até para a semana.
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0: Não havia melhor forma de voltar à música do que com o Chico da Tina e um dos seus mais recentes hits, Vícios, que em menos de 2 meses já ultrapassou 1 milhão de reproduções no Spotify, numa mistura inédita de rap com pimba. Ainda vais ouvir Avalanche, de Expresso Transatlântico, que vão atuar já na próxima semana, dia 26, no Festival Med. Em Lolé.
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0: Já de seguida vais ouvir um novo episódio de Academia no Ar, onde vais poder saber mais sobre o núcleo de tiro ao arco da Associação Académica da Universidade do Algarve e sobre o Campeonato Universitário e Taça de Portugal que decorreram no início deste mês.
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2: Olá e bem-vindos a mais um episódio aqui da Academia no Ar. Hoje vamos receber aqui Filipe Marques, treinador e fundador do Núcleo de Tiro com Arco da Universidade do Algarve, da Associação Académica da Universidade do Algarve, e também João Andrés, atleta e aluno de Engenharia Informática, e também Janneke de Hollander. Is it right?
3: Yes,
2: it's close enough. Também estudante de Biologia Marinha na Universidade do Algarve e que foi recém-coroada, então, campeã universitária de tiro com arco na categoria Bare Bow. Já vamos falar sobre a competição em específico. Se calhar vamos mudar aqui as fichas, falar com o Filipe Marques, que está aqui à frente deste núcleo e teve aqui uma altura importante este núcleo nos dias 6 e 7 de junho, onde tiveram lugar dois eventos nacionais de tiro com arco na pista de atletismo de Faro. Como é que foi o desempenho aqui da Universidade do Algarve nesta prova?
4: Em primeiro lugar, obrigado pelo convite, Tiago. O desempenho do grupo foi excelente. A nível de organização, devo dizer que foi um verdadeiro sucesso, graças à ajuda de todas as pessoas envolvidas aqui no projeto, a quem deixo já o meu muito obrigado. A organização correu toda como foi planeado, entre a FADU, o Clube Vela Tavira, a Federação Portuguesa de Tiro com Arco e a Associação Académica. Foi batido o recorde de participação de atletas no CNU. Este ano tivemos 45 atletas de 9 universidades. E no domingo tivemos também uma boa seleção de bons atletas nacionais na Taça de Portugal. O espaço estava bem montado, acho que correu tudo da melhor forma.
2: Em termos de desempenho, qual foi a equipa que levaram para lá? Foi só o Filipe, foi só o João e a Janneke?
4: Não, levámos 16 atletas. Okay. Éramos a universidade até com mais atletas. Okay. A representar. Em termos de prestação, a Universidade do Algarve foi a mais medalhada de todas. Conseguimos 6 medalhas, portanto, uma de ouro, 2 de prata e 3 de bronze. Este ano houve a tal novidade da categoria de Bare Bow, em que trouxemos melhores resultados. Portanto, em Bare Bow feminino, o pódio foi todo nosso, inclusive. Em terceiro lugar tivemos a Yara, em segundo a Carolina, e em primeiro lugar a Janneke, que está cá para falar da sua experiência.
2: Da prestação também.
4: Ainda na mesma categoria, em Bare Bow masculino, tivemos um quarto lugar do Kevin, um terceiro do Gustavo. E o João, que veio cá, que conseguiu a prata, no fundo.
2: Ok. Isto Bare Bow é o quê, especificamente, para quem não segue assim muito o tiro com arco?
4: O Bare Bow, na realidade, é um arco recurvo, como nós vemos nos Jogos Olímpicos. Simplesmente não temos a mira, nem estabilização, nem clicker e outros tipos de... Okay. Tem algumas especificidades, mas, resumindo, é um arco sem mira.
2: Ok, se calhar passamos aqui as atenções aqui para o João. Em termos da tua prestação, ficaste contente com o que conseguiste?
3: Foi mais ou menos, ou seja, não estava à espera assim de muito, mas depois de ter chegado à final, gostava de ter feito melhor do que fiz, no telefonal pensava que acho que devia ter feito muito mais com base no que treinei. Mas pronto, pelo menos consegui a prata e para a próxima vez há de ser mais.
2: Quando é que tiveste a tua primeira experiência com esta modalidade, o desenvolvimento? Que isto, como estávamos a dizer em off, não é muito habitual, não é? As pessoas estarem nesta modalidade. Aqui em Portugal, como é que tiveste esse contacto?
3: Acho que pelo menos um dia pela universidade encontrei um póster do tiro com arco e era algo que eu já estava interessado há algum tempo, mas nunca...
2: Okay. Foi a primeira vez que começaste a fazer tiro com arco, foi na universidade, ok?
3: Sim, foi a primeira vez este ano, encontrei esse póster, decidi dar uma olhadela, fui às aulas e depois pronto, foi crescendo cada vez mais e depois fui treinando também no tempo livre fora. E pronto, foi a primeira competição que fui.
2: Agora vamos falar aqui um bocado com a Janneke de Hollander. You're Dutch?
5: Yes, I'm Dutch.
2: E vou falar em inglês porque pronto, ela não sabe falar português. Também estamos no problem. Estamos na Universidade do Algarve, também acho que a maior parte das pessoas também consegue comunicar através do inglês. Ela que foi, como tinha dito, recém-coroada campeã universitária de tiro com arco, nesta categoria de bare bow que estivemos a falar. Congratulations on
5: Thank
2: winning
5: you.
2: this title. How did the championship go for you?
5: It went pretty well, I think. I wasn't too nervous, so that helped a lot. And no, I know that my competition, they are also very good.
2: Okay.
5: So it was a little bit tricky, especially with Carolina in the finals.
2: Okay.
5: But no, I think I managed well, and I kept myself calm, so it helped a lot with the competition.
2: You weren't too nervous, so a little bit?
5: Only at the finals.
2: Okay.
5: But I have some competition experience in horse riding before, so I already know how to handle myself a little bit in competition.
2: Filipe, pronto, estavas a falar desta competição em específico, de como é que foi a prestação deles. Agora, depois de ter visto a conversa dele, como é que é isto tudo feito em termos de como é que se prepara uma competição, como é que gerem os treinos entre estudos e não sei o quê, como é que vocês conseguem fazer isto enquanto dirigente do Núcleo VA?
4: Antes de responder essa questão, queria só finalizar em relação à participação, porque falámos aqui da categoria de bare bow, mas ainda tivemos mais uma medalha, portanto, que foi na categoria de recuo feminino, que é das categorias mais competitivas da competição. Conseguimos que a Fabiana, o ano passado, tinha ficado em quarto lugar, portanto, e este ano conseguiu trazer finalmente uma medalha. Tivemos uma surpresa também muito grande, a Karina, que também se iniciou este ano e eliminou a anterior campeã universitária. Conseguíssemos trazer uma medalha, porque garantiu que tivéssemos dois atletas nos quatro finais. Obrigado, Karina, já agora. De uma forma geral, todos portaram-se muito bem. O grupo tem vindo a crescer. Desde o ano passado para este ano levámos 16 atletas e toda a gente soube perder, ganhar, a respeitar, principalmente acima de tudo, e a demonstrar uma presença muito digna. Isso para mim é o mais importante. Agora, voltando à questão em relação às aulas, no fundo as aulas são muito focadas não só na parte técnica, mas tento sempre incutir um espírito de grupo. Apesar de ser um desporto individual, promovemos sempre o crescimento pessoal e interpessoal, tanto nas aulas. Tentamos organizar de forma a que se consiga treinar o melhor possível, porque o espaço é relativamente pequeno. Neste ano tivemos mais gente do que o ano passado. Foi difícil conciliar os turnos, porque tínhamos realisticamente não conseguimos ter muito mais do que 18 pessoas num turno, e eu cheguei a ter 45 pessoas inscritas, ou seja, isto matematicamente não dá para dois turnos. De maneira que não foi fácil gerir. Temos que ver como fazer. Depois, abrindo o campo das gambelas, aí já facilitou, porque já permitiu que eles treinassem fora das aulas de grupo, e já aliviou um pouco, mas temos conseguido. Conseguido.
2: Qual é o futuro aqui deste núcleo? O vinho tem estado a crescer de ano a ano, não é? Só passaram 2 anos, uma coisa tão curta, e já tem estes resultados todos. Qual é o próximo passo?
4: Sim, a ideia será continuar a expandir. Quero expandir a modalidade, dar mais visibilidade. Quero que isto cresça. Portanto, a nível de espaço não é fácil, mas vamos ver se conseguimos envolver mais cursos da universidade. Gostava de envolver desde a psicologia do desporto, análise técnica que se pode fazer com aplicações informáticas, melhor preparação física com os cursos de desporto. Não sei, podemos envolver aqui mais a universidade, se possível um espaço dedicado para tiro com arco dentro pode ser nas gambelas, não sei. Vamos ver para onde conseguimos ir, mas a ideia é realmente elevar um pouco mais. Temos de todo o tipo de atletas, desde de alunos que querem apenas destressar, vá da universidade e que vão lá apenas divertir-se e atirar umas flechas. Há alunos que querem realmente levar a sério. E se queremos ou pensamos em levar alguém para os Jogos Olímpicos, que eventualmente poderia ser possível, temos que criar condições também, claro, para isso. Não podemos esquecer, obviamente, também das pessoas que querem praticar como lazer.
2: E o próximo campeonato, quando é que está? Ou a próxima competição, quando é que vai decorrer?
4: Temos competições, temos agora em Espanha, aqui nos nossos vizinhos em Huelva. Vou levar alguns atletas de cá a essa competição agora no verão. Temos também em setembro, o Clube Alta Vira faz sempre nas comemorações do aniversário uma prova. E vamos lançar o desafio às outras universidades também para virem cá, porque até a prova é aberta. Apesar da distância, gostávamos de promover mais provas de treino inter-universidades, acho que era bom. Temos aqui atletas que querem se iniciar no campeonato nacional e precisam de competição, e treinarmos só entre nós é diferente de, claro, treinarmos com outras universidades,
2: claro.
4: Não é fácil, mas vamos lançar o convite em setembro. Queria só agradecer, pronto, no fundo, ao professor Nuno Rodrigues do Gabinete de Desporto, à Bárbara também, está sempre disponível. Agradecer à Câmara Municipal de Faro por nos ter cedido o espaço para organizarmos a prova, ao Clube Vela Tavira pelo material, e em especial ao Presidente Fernando, que também ajudou a montar e desmontar a prova, e por último a toda a família, a todo o grupo que se criou e que ajudou a que tudo fosse possível.
2: Pronto, acho que ficou tudo dito. Obrigado, Filipe, João, também Yannica, por terem passado por aqui, e boa sorte para este núcleo.
4: Obrigado.
5: Thank you.
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Acabaste de ouvir Navegar, de Fernando Leal. Vais ouvir agora Cara de Espelho, um projeto de música popular portuguesa com o tema O Que Esta Gente Quer, e ainda Oliver Twist, do músico nigeriano D-Bunge. 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

0: Acabaste de ouvir um clássico do punk rock português, o tema Nasci Hoje, do Estar a Perdida, que celebram este ano 30 anos de carreira e vão atuar já este fim de semana no Rock in Rio, em Lisboa. Continua aqui para ouvir Where's My Husband, de Ray.
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0: 5 horas e 6 minutos, muito boa tarde, bem-vindos a mais uma edição aqui de um sentido obrigatório, final de semana, este dia 19 de junho. Daqui a bocado já estamos aqui a falar e é setembro, estes dias estão a andar muito rápido, este verão está a andar muito rápido. Meu nome é Tiago Grifo, vou ficar contigo nas próximas 2 horas até às 7 da tarde a fazer-te companhia neste teu regresso a casa. Acredito que vais ter um fim de semana em cheio, até porque temperaturas vão ultrapassar os 30 graus este fim de semana e vão-se manter também nas temperaturas máximas de 30 graus durante a próxima semana, se bem que poderá baixar ali um bocadinho a meio da semana, mas pronto, o verão está aí, veio para chegar. Já há algum tempo que andamos aqui com temperaturas muito amenas e, como tinha dito, vou fazer-te companhia, trazer-te aqui algumas rubricas daqui a pouco e muita música. Isso é o que te vou trazer, Melody com Pensamento Positivo, este tema 2025, depois de Rusputo, Are You Just Like Me, ter dado as boas-vindas a este sentido obrigatório, e depois de Melody ainda temos The Dead Man Shoes e ainda Os Raiz com o Recado. Até já.
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1: Sexta-feira, dia 19 de junho, na Igreja Matriz de Estoumar, em Lagoa, vais poder ouvir El Quinteto Furioso. Inserido no 2º Festival de Música Clássica de Lagoa, este concerto promete uma viagem musical intensa, onde a energia e o virtuosismo do grupo se fundem num cenário histórico e único. Não percas, dia 19 de junho, na Igreja Matriz de Estoumar, em Lagoa, vais poder ouvir El Quinteto Furioso às 9 da noite.
0: Dia 20 de junho, a peça O Amor Não Se Esquece, Afonso, sobe mais uma vez ao palco da Fundação Pedro Ruivo, em Faro. Carla Vasconcelos, Rodrigo Paganelli, Diogo Zambus e João Fernandes regressam ao palco com a peça O Amor Não Se Esquece, Afonso. Esta obra desmistifica a doença Alzheimer e dá atenção aos cuidadores informais que por vezes são esquecidos. Uma obra com muita emoção, música e onde o humor aparece onde menos esperamos. Dia 20 de junho, às 9h30 da noite, na Fundação Pedro Ruivo, em Faro.
2: De 25 a 28 de junho, Loulé recebe o Festival MED para a sua 22ª edição. O MED é um festival de world music que se afirma como uma referência europeia com conceito diferenciador e uma forte identidade, com Sérgio Godinho, Expresso Transatlântico, Bonga e muito mais. Durante 4 dias, a cidade deixa de ser apenas cidade e transforma-se numa enorme praça de convivência humana, onde é partilhada música, dança, gastronomia e muito mais. Não percas, de 25 a 28 de junho, o Festival MED, na Zona Histórica de Loulé.
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0: 5:26, aqui os The Gift com Driving You Slow. Esta música do baú. 22 anos, já como o tempo passa. Há pouco Ciro e Peruca passaram aqui com Bom Peixe. Música portuguesa continua já de seguir Sal com Lei do Compasso. Depois vamos lá fora, The Chemical Brothers com Go. Voltamos a Portugal novamente com Falso 9 e Blusa. Mantente por aí. Até já.
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Faltam agora 10 minutos para as 6 da tarde a terminar esta primeira hora deste Sentido Obrigatório. Aqui propaganda com They Call Me Nocebo. Já a seguir SYD com Body, Dizzy Rascal Wannabe, aqui a colaboração de Lily Allen. Depois temos Bruno Pernadas com Steady Grace, este tema 2025. Esqueças daqui uma semana, bem, um pouco antes de uma semana, a partir de quinta-feira vamos estar no MED. A equipa aqui toda da Rua FM vai lá estar durante 3 dias, quinta, sexta e sábado. Já sabes onde nos podes encontrar para a semana. Até já. 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
2: Mariana Correia.
3: Boa tarde. O filme Guardiões da Ria Formosa, estreado pela Universidade do Algarve na Expo 2025 Osaka, foi distinguido com o prémio de melhor animação no From International Climate Film Festival no Reino Unido. Na sua 5ª edição, o festival recebeu mais de 1000 curtas-metragens, longas-metragens e outros projetos cinematográficos de todo o mundo, evidenciando a dimensão global das preocupações ambientais e climáticas. O troféu atribuído ao ALG foi produzido artesanalmente por Anthony Rogers, escultor de From, que trabalha sobretudo com madeira. A sua obra é inspirada nas linhas fluidas e nos ritmos ondulantes da paisagem, bem como na energia dinâmica do mundo natural. Esta distinção internacional reconhece a capacidade da Universidade do Algarve para comunicar temas complexos, como as alterações climáticas, a conservação marinha e a sustentabilidade através de uma narrativa visual acessível, culturalmente sensível e capaz de gerar empatia junto de públicos globais. Mais informações em ualg.pt. A Universidade do Algarve promoveu na manhã de ontem uma visita técnica dedicada à mobilidade sustentável entre o Campos da Penha e Gambelas. A iniciativa contou com a participação da equipa reitoral, incluindo a reitora Alexandra Teodósio, bem como de representantes do Executivo Municipal de Faro, entre os quais o presidente da Câmara Municipal de Faro, António Pina. O objetivo passou por avaliar no terreno as condições de deslocação entre os dois campi, com especial foco nos modos de mobilidade suave e na articulação com os transportes públicos. Durante o percurso foi testada a utilização da bicicleta e da carreira de autocarro próximo, permitindo identificar oportunidades de melhoria nas ligações existentes e reforçar soluções que beneficiem estudantes, docentes, investigadores, técnicos e a comunidade local. Em declarações à Rua FM, a reitora da Universidade do Algarve apontou alguns constrangimentos no percurso.
4: Identificámos algumas zonas em que é preciso passadeiras e...

0: a passadeira, mas de uma forma geral acho que este percurso, com algumas melhorias e projetos através da Câmara, acho que pode ser uma solução segura.
1: António Pina, Presidente da Câmara Municipal de Faro, refere algumas soluções.
2: Vamos identificar quais são os pontos onde, com tinta, com alguma sinalética, com investimento ligeiro, se pode passar, não diria logo para os 100%, mas para os 80% ou para os 90% de um percurso ciclável seguro.
1: Mais informações em walk.pt. A segunda edição das Jornadas do Doente Neurocrítico do Algarve decorre hoje no Campos de Gambelas, em Faro. O evento reúne profissionais de saúde das áreas de medicina intensiva, neurocirurgia, neuroradiologia, anestesia e neuroreabilitação, entre outras, fomentando a discussão de temas atuais baseados na melhor evidência científica. O programa inclui palestras, workshops e momentos de discussão interativa, abordando as várias áreas da neurociência. As jornadas decorrem no Anfiteatro 13 Gamito, no campus de Gambelas, da Universidade do Algarve, com a organização da Faculdade de Medicina e Ciências Biomédicas, da ULS Algarve e do ABC Algarve Biomedical Center. Mais informações em sulinformação.pt. A informação termina por hoje e por esta semana, mas regressa na segunda-feira, às 9h30 da manhã, com os habituais destaques do dia com o Sul Informação. Boa sexta-feira, bom fim de semana e bom regresso a casa.
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Bom fim de semana já agora. Já falta pouco. Aqui Ian com Complicar, dá-te as boas-vindas a esta segunda hora deste sentido obrigatório. Já a seguir Mega Drive com Dame Tempo e ainda Old Jerusalem, One for Dusty Light. Até já.

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0: 6:26, continuamos aqui neste sentido obrigatório, aqui em 102.7 ou em roupa.pt. Há pouco o Algarvio, que já mora no Algarve há muitos anos, não deixa de ser Algarvio, mas nasceu na Austrália, Daniel Camish, trouxe Threat Race. Aqui os escoceses Churches, The Butter We Share. Curiosamente, hoje a Escócia vai jogar com Marrocos a partir das 11 da noite. Os escoceses estão em alta nos Estados Unidos. Não sei se já viram vídeos deles em Boston no último jogo. Esgotaram a cerveja, acho que, durante essa noite. Hoje também já houve... agora, durante a madrugada, vá.
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0: O México ganhou por 1-0 à Coreia do Norte. À Coreia do Sul, assim sim, Coreia do Norte não participa. E hoje, antes do Escócia e Marrocos, vai ter lugar também os Estados Unidos-Austrália, às 8. Pois há 1:30, Brasil-Haiti. Portanto, uma febre do Mundial aí no ponto máximo, é nesta segunda jornada, se pode assim dizer, nesta segunda volta, onde Portugal deixou muito, muito, muito a desejar. O que é que achas? É culpa da seleção ou do Ronaldo? Eu não sei. Mas a Manila está aqui a cantar-te com formigas. Tiroliro já a seguir com lágrimas e ainda Gossip, Standing the Way of Control, esta música do Baú, diretamente de 2006. Até já.

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0: Falta agora 15 minutos para as 7. Há pouco o Deci trouxe 4 da madrugada. Aqui o inglês James Bay com Wild Love. Já a seguir continua a música aqui na tua Rua FM, Orlando com Sofia. E ainda James Blake e Mile High, aqui a colaboração de Travis Scott e Metro Boomin. As temperaturas agora aqui na região do Algarve andam nos 28 graus. Depois tiveram máximas de 30, amanhã vão subir mais 31 de máxima. 31 graus, assim sim. Aqui segundo o Instituto Português do Mar e da Atmosfera. 22 de mínima. A temperatura se vai manter nos 30 graus durante os próximos dias. Até já.
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Falta agora 2 minutos, um minuto vá para as 7, terminou então aqui a minha passagem nestas 2 horas, fazer-te companhia neste teu regresso a casa para um fim de semana em grande, acredito eu. Elsa. Jacaré, eterno espectador, este tema fresquinho de Jorge Gonçalves. Já a seguir é Amy MacDonald com This Is The Life, esta escocesa. Isto parece que foi de propósito esta playlist. Só escoceses aqui e hoje Escócia joga com Marrocos, como já disse há pouco. Com This Is The Life, este tema de 2007, 19 anos já. Até à próxima, estou de regresso na segunda-feira. Tchau. Pode dar em nada, mas na tua lápide não vai dizer espectador. 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

Sejam muito bem-vindos. Read the News, são suíços, estão de regresso com Little Jaguar. Próximas a rodarem por aqui, o inglês Odd Since 82 está de regresso com Shades of Rhythm, chama-se Shaded, e depois também o norte-americano Miguel Miggs com Those Things. Bem-vindos, esses ouvidos bem atentos. Eu sou o João Machado, estou convosco na próxima hora.

regresso do norte-americano Cascade com Boom, chama-se Comeback Around. Atrás o também norte-americano Miguel Miggs, Those Things. E ainda o britânico Hot Since 82 com Shades of Rhythm, Shaded. Tudo coisinhas frescas, à exceção de Miguel Miggs, já com 2 anos. Miguel Miggs, 53 anos. Um jovem DJ e produtor norte-americano de grande sucesso na cena Deep House.

0: se segue é russo, chama-se Chapov, com a voz de Swanky Tunes, O Wild and Free. É o mote, o tema.
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0: Depois temos também Coulter.

Chama-se Make It Right, é o britânico Alan Fitzpatrick com Calvin Loke. Atrás, Colter é germânico, Trapped e também Chapov, russo, com Wild and Free. Envia a mensagem ao Putin. Não deve gostar muito de música, se é que o homem gosta de alguma coisa, não é? Mas pronto, enfim. Gosta sobretudo de lançar bombas sobre os inocentes e criar confusão no mundo. Enfim, ele e o Trump são duas pessoas à maneira. Mas aqui trata-se de música, não é? Às vezes com um bocadinho de intervenção também. Onde é que está o ser humano? Digam lá, onde é que anda? Neste mundo louco. LB1 é francês, chama-se I Need a Sign. Estamos na reta final. É uma versão de Show Me Love, de Robin S., esse clássico dos 90s, 1990, mais concretamente. Também revisitado inúmeras vezes pela malta nova. Aliás, mesmo a propósito, mesmo o nosso amigo David Guetta, que é um senhor que vem de uma escola house muito boa, né, como sabem, hoje em dia já reciclou e reinventou e remisturou quase tudo dos anos 90.

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Estamos a fechar então a edição de hoje com novidades de Soul Gangster Record do nosso DJ Grouse. Primeiro com Cool Sunshine, Finally Mine, e depois também DJ Grouse e DJ Paulo Leite. No seu novo tema chama-se We Gotta Go. We Gotta Go, é verdade. Depois talvez ainda tempo para uma cena da Kitsune, a etiqueta. Carol Itch Itch. Adeus, beijos e abraços, portem-se bem e força Portugal, claro está. Caminho à vitória. Vamos ver, vamos ver. Step by step, não é? Adeus.

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